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1: 1 e 10.
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6: E 43.
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2: Bom dia, são 2 horas.
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1: 16 graus.
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6: 2
7: 44
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2: Bom dia. São 3 horas.
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1: Três.
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2: Bom dia, são 4 horas.
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1: 4:49.
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2: Bom dia, são 5 horas.
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1: 5 e 8.
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1: 14 graus.
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6: 5:44.
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2: Bom dia, são 6 horas.
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2: Bom dia, são 7 horas.
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2: Bom dia, são 8 horas.
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2: Bom dia, são 9 horas.
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0: 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Bom dia, boa quinta-feira. O essencial da informação segue já a seguir. A equipa do Feirense prepara-se para fechar a temporada 2026 ao lado dos gigantes do ciclismo mundial. A formação de Santa Maria da Feira viaja para a França, onde vai disputar 3 prestigiadas provas de nível internacional. O arranque do tríptico gaulês acontece já este domingo, 27 de setembro, na Paris-Chamonix, com a equipa fogaceira a enfrentar superestruturas do World Tour. A digressão prossegue em outubro, com a estreia absoluta no Cholet Aglo Tour, no dia 3, e termina logo no dia seguinte com a habitual presença no histórico Tour de Vendée. Mais do que o resultado, esta presença internacional da Feirense Bisseler é encarada como um momento decisivo para dar maturidade aos ciclistas e elevar o nome do concelho e dos patrocinadores perante a elite do pelotão internacional. Uma réplica em madeira do Castelo da Feira vai ser instalada em Joanesburgo, na África do Sul, numa oferta do município à comunidade imigrante local. A peça foi concebida ao pormenor pelo artesão feirense Manuel Rezende e simbolicamente entregue pelo Presidente da Câmara, Amadeu Albergaria, a Joaquim Melo, empresário natural de Santa Maria de Lamas e figura ativa na dinamização associativa em território sul-africano. O monumento em miniatura vai ficar exposto na sede da Associação Luso-África, espaço que acolhe, a 24 de janeiro de 2027, as comemorações da 40ª edição da Festa das Fogaceiras na África do Sul. A iniciativa conta com o apoio da autarquia feirense e visa assinalar 4 décadas de preservação das tradições e da identidade do concelho junto da comunidade portuguesa e luso-descendente além fronteiras. A antiga escola do Grandal em Fiães encheu-se de vida e tradição com a iniciativa comunitária Fica nas Raízes, um dia inteiro dedicado a reaproximar a população dos seus costumes, com workshops de pão, olaria e azulejaria, palestras, música ao vivo e até uma tradicional desfolhada. O evento foi organizado pela Associação Fica Fiães e aconteceu no passado domingo. Em entrevista à Sintonia, a presidente da Associação, Mafalda Silva, explicou o grande objetivo do projeto.
7: Fica é uma Associação de Intervenção em Cultura e Arte, que tem como objetivo ir buscar os nossos artistas, os nossos artesãos e trazer para Fiães as raízes, relembrar tudo aquilo que nós temos de melhor em Fiães.
8: Este é o primeiro passo de muitos que aí vêm.
7: Sem dúvida. Fizemos já alguns, nós iniciámos em março, tivemos já alguns eventos que organizamos aqui em Fiães e não é, é para continuar, sim.
0: Uma ideia que nasceu da vontade de reavivar a cultura cultural local e dar palco a talentos fianenses, por vezes esquecidos.
7: Sentimos falta que Fiães tivesse vida, que estava morto. E depois, porque começámos a ver que existiam muitos artistas em Fiães, muitos artesãos, que estão espalhados pelo mundo e que ninguém os conhece, que ninguém sabe onde eles, que eles existem e que fora têm um papel muito importante e aqui não, eles não são sequer conhecidos. Fiães era conhecido pela terra dos doutores. Pode não ser a questão de estudos, que o é também, que o era à época. No entanto, temos efetivamente uma riqueza enorme no que diz respeito a artistas. Em todas as áreas, não só musical, mas em todas as áreas. E aos bocadinhos vamos mostrando isso, e o que está aqui espelhado é um pouco isso também.
0: O evento contou com o envolvimento ativo de dezenas de voluntários e com uma forte adesão da comunidade. Para o futuro, a direção da associação promete não ficar por aqui, estando já a preparar as novas iniciativas, entre as quais uma gala do artista para homenagear os talentos de Fiães.
7: No primeiro mundo já temos alguns pensados, efetivamente um deles será irmos buscar a gala do artista, fazer a gala do artista, chamar todos os nossos artistas de Fiães e fazermos aqui uma gala para apresentar à comunidade.
0: O Fica nas Raízes decorreu este domingo na antiga escola do Grandal em Fiães, uma iniciativa da Associação Fica que promete que veio para ficar. O Seminário dos Passionistas em Santa Maria da Feira acolhe este fim de semana mais uma edição da Feirinha Solidária, uma iniciativa promovida pela Associação Rosto Solidário. O certame vai estar de portas abertas este sábado entre as 8 da manhã e as 6 da tarde e no domingo das 8:30 à 1 da tarde, disponibilizando uma oferta diversificada de artigos novos, usados e reciclados e que inclui vestuário, calçado, mobiliário, peças de decoração, têxteis e livraria. Sob o mote Reutilize, Recicle e Reduza, o evento visa incentivar hábitos de consumo sustentáveis e dinamizar a economia circular a nível local. As verbas angariadas através da venda das peças revertem na íntegra para o financiamento dos projetos de inclusão social, apoio às famílias e desenvolvimento comunitário promovidos pela Rosto Solidário. Mesmo com as conferências totalmente esgotadas, o Miolo, Festival da Literatura e do Pensamento, tem portas abertas e acesso gratuito para todos entre esta sexta-feira e domingo na Biblioteca Municipal de Santa Maria da Feira. O grande destaque vai para a exposição inédita do prestigiado criador espanhol Isidro Ferrer, que reúne mais de 200 obras originais entre o design, a escultura e a poesia visual. Mas há mais para ver e ouvir. No sábado à tarde, os Lavoisier sobem ao palco para um concerto intimista que cruza a música tradicional com a poesia contemporânea e no domingo às 3 da tarde a escritora Joana Bertolo apresenta o mais recente livro. Iniciativas de entrada livre para aproveitar ao máximo um festival que traz a Santa Maria da Feira grandes nomes da cultura nacional e internacional como Gonçalo M. Tavares ou Gil Lipovetsky. A programação completa está disponível em festivalmiolo.pt. Tudo contado, já a seguir, como sempre, há Discos Pedidos com Paula Albuquerque.
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0: Esperança. Eu pensei que ainda tinha mais para cantar. Não, não tenho, afinal não tenho. Bom dia, bom dia, bom dia, bom dia, alegria, bom dia. Uma excelente manhã para si, obrigada por estar por aí nos 92.0. Uma excelente manhã para si, obrigada pela companhia, obrigada pela sintonia. Bem, já estamos a ter o gasóleo quase a 2,5€, não é? Já está, eu ontem já havia 2,30€ e portanto, não sei no que é que isto vai dar, mas se isto é um incentivo para comprar carros elétricos, ó, meus joinhos, vocês podem ter a certeza que eu não compro, porque se eu entro num carro elétrico, joinhas, sobe-me o cabelo. É, porque fico com elasticidade, com eletricidade estática. Só menos desse para emagrecer, mas não dá. Fico com eletricidade estática. É uma desculpa boa que eu tenho para não comprar carros elétricos. Primeiro porque acho que são extraordinariamente caros e não favorecem o meu. A minha visão não contempla semelhante. E depois a desculpa que eu dou é que eu, se sentar em algum deles, o meu cabelo levanta todo. E portanto, não sei onde é que isto vai parar, mas como dizem muito bem, fomos nós que os colocamos lá. Portanto, agora temos que aguentar. 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
0: Uma excelente manhã para si. Obrigada pela companhia, pela sintonia. Até ao meio-dia vou estar por cá para divulgar as suas mensagens. 913-150-848, 913-150-848. Este é o número para pedir a sua música e fazer a sua dedicatória. Não se esqueça de assinar a sua mensagem para eu saber com quem estou a conversar. Então não é que a minha Rosa esqueceu-se de mim? Só agora que se lembrou. 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Ai, senhor. Ai, o pudim é mesmo feito pela menina Rosa. É aquele pudim, é o pudim francês. Ai, é espetacular. Isso não é nada pré-fabricado. Não, senhora. É tudo feito pela menina Rosa. E quando ela não tem tempo, a cozinheira também ajuda. Está bem? 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Aqui, aqui não. Por acaso até podia vir para aqui. Ah, Rosa! Por acaso até podia vir para aqui, que eu não me importava nada. Porque ficava mais perto para mim. Mas pronto, está na cidade de Lourosa, ali em frente ao Pingo Doce. Pode ser que depois a filial se estenda, não é, Rosa? Com o passar do tempo pode ser que isto rapidamente vai subir de nível e nós depois vamos ter que passar isto aqui para Santa Maria da Feira. Vamos, porque assim não tem jeito nenhum. Não tem jeito nenhum você estar aí e eu, quer dizer, eu estou aqui. Não dá jeito nenhum, porque eu aqui ia lá buscar uma sopinha e pronto, sabe como é? Aí não fica muito nem à mão nem ao pé. Eu sei que tem um carro, mas o gasóleo está muito caro. A vida custa toda a gente. Custa. Bom dia, alegria! Vamos lá então continuar com os seus, ou melhor, vamos começar com os seus pedidos, mas quero relembrar então que para participar só tem que enviar a sua mensagem para o 91 059 1047, 91 059, ai Jesus, 1040. Eu estava a dar o número errado, é porque é o que eu digo, eu não estou bem. 913-150-848. Eu estava literalmente no passado, porque estava-me a lembrar de umas coisas assim do passado que pronto, é o 913. Não liguem à pequena hoje, deem uma folguinha, está bem? Deem uma folguinha à pequena, porque a pequena está eu hoje estou assim um bocadinho, porque já sei quando é que vou fazer o meu exame. Daqueles exames que a gente não quer, não apetece muito, que a gente tem que estar de boquinha aberta, mas e tem que levar. Eu já disse, se eu não levar, eu tenho, já fiz o eletrocardiograma e tudo, já para fazer esse exame. Eu já sei quando é que vou fazer o exame e, portanto, eu já nem estou muito bem de mim. Eu já ando aqui, olha, enfim, quem é pobre? Olha, mas olha, ainda bem que temos o sistema, pelo menos o sistema de saúde, para já estar a funcionar. Embora esteja à espera de fazer um exame aqui no São Sebastião. Ora bem, eu fui lá em abril, maio, junho, julho, agosto. Ah, abril. Foi em abril que eu fui. E disseram-me assim, até ao final do mês de julho, vem cá fazer então o seu exame. Mas também não disse de que ano. É verdade, vocês têm razão. Estou muito interventiva hoje, não sei o que é que se passa comigo. 913-150-848. 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E pronto. E não digam que vão daqui. Bem bom. E ao fim de semana não há... porque é fim de semana... vai ser mais caro. Nossa Senhora, é tudo o mesmo preço. É tudo o mesmo preço. Está bem? É o prato do dia. Mas se quiser também pode ser a peso. Vocês também agora escolhem. Se querem a peso, também pode ser a peso. Vamos começar. O Tico e o Teco já estão a entrar em sintonia. Não é lelelé? Olha, ó Joinha, Isabel de Mozelos, é o beijo do Funaná. Vocês, olha, eu já não digo mais nada. Bom dia, alegria, quero ouvir os Némanos com lelelé, para dedicar ao pessoal da Mari Cartão, Nuno Lima, Branca Dias, Ana Santos, Vítor Ricardo, Catarina, para todos os ouvintes, e a Paulinha, bom dia. Diz a Isabel de Mozelos, eu não sei, vamos todas ter que ir buscar parafusos. Andamos todas a precisar de parafusos. Andamos. Mas é que se nós formos a algum lado, nós vamos esgotar todos os parafusos. Vamos, sim, senhora.

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2: Muito bom dia, alegria, já estou de regresso. Então é assim, massa a lavradores. Tem feijão, mas eu coloco feijão de lado. Sopa grelhada com arroz de legumes. Basta, a menina Rosa vai dizer assim, porquê é que não comes feijão? Oh, menina Rosa, porque isto é um trauma de infância. Não se mete... Olha, não falo, porque é assim. Isto é um trauma de infância. Obrigaram-me a comer em pequena, eu nunca mais, só passadinho. Olha, mas como feijão frado, coisa engraçada. Feijão frado eu como. É, feijão frado está na boa. Bacalhau à espanhola, grelhado misto. Sopa de couve coração. Para sobremesa, Romeu e Julieta, melão, pudim e mousse de Orel. Nós às vezes trazemos de infância estes bloqueios emocionais, não é? Mas uma massa a lavrador, pronto, marchava, sim senhor, é um bocadinho. Depois à tarde eu teria era que dormir um bocadinho, teria que dormir num estiquinho. Comia uma sopinha de couve-coração, depois uma massinha a lavrador, metia assim o feijãozinho de lado, e que é? O que eu não quero, mete de lado, não é? Não é? Pronto, quando vocês estão a almoçar, isto é como as amizades, é exatamente igual, quando as coisas não interessam a gente mete num cantinho, deixa lá estar e acabou. Bom dia Paulinha, sou o Sr. Adriano de Lebão, hoje vou dedicar a música Sweet Fox on the Run à minha esposa Maria Irene, filhota Paula Cristina, neta Laura Sofia, para o César Rezende de Maceda, Bruno de Lourosa, Paula Adriana de São Jorge, Cláudia Souza de Oliveira Dias Mães, Paula de Nadais, para a Manuela Almeida de Canelas e Clementina Dias Aguens, para o Carlos Silva e esposa de Laide de São João da Madeira, Nuno Lima de São João de Ver, para a menina Inês de Fiães, tchau a Deus, saudinha da boa. E, meus amores, as atitudes que as outras pessoas têm connosco falam muito mais sobre elas do que sobre nós. Sim, e quando falam de nós, dizem mais sobre elas do que sobre nós. Entendem? É sempre assim. E depois a vida ensina. Dá assim umas sacudidelas para as pessoas aprenderem.

on the run para o nosso amigo Sr. Adriano de Lobão. Bom dia! Bom dia, bom dia, bom dia, bom dia, bom dia, alegria. Ora bem, não sei se o João Bosco. Ora, deixe-me cá ver o que é que eu tenho aqui do João Bosco e Vinícius. Chora-me liga, deixa a gente quieto com Henrique Juliano. Deixaria tudo. Ou deixaria tudo. Não me está aqui a aparecer, mas daqui a bocadinho eu vou tratar disso. Caro amigo, isso, nós agora assustamos quando vamos pôr gás óleo. Assustamos-nos, dizemos de Nossa Senhora. Eu tenho um carrinho, daqueles pequenininhos, que já é de 98, quase que viram museu já, que eu metia assim, vamos lá ver, 20 euritos. E ele dava para uma semaninha inteirinha assim, fazer assim as voltinhas, assim umas compras, ir aqui a colar, a São João da Madeira e bem. Agora, agora 20 euritos, e ele deve pensar assim: estás a brincar comigo com 20 euros? Não estás? Estás a brincar? Porque agora não, eu com 20 euros vais aonde? Vais aonde? Vais de casa à rádio, da rádio a casa, mais nada. Tristeza. É uma tristeza. Mas pronto, vamos lá, antes que eu me enerve, isto que se eu me enerve, se eu me enerve é uma tristeza. Bom dia, Paulinha, o Bruno, quero ouvir Gisela João para dedicar a vocês, ouvintes, meus pais, amigos, Amélia, Berta, Elvira, aos meninos especiais, Cláudia, Cristina, Susana, Senhora Adriano, Nuno Lima e para todos com uma excelente quinta-feira. Muito obrigada, Bruninho, um abraço, olha, não sei. Não sei, pronto, mas vai esta.

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1: 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Bom dia, Paulinha. Quero ouvir João Bosco e Vinícius. Deixaria tudo. Isto, pois é, do Leonardo, por isso é que só me apareceu Leonardo. Para dedicar às meninas da Offspring, da Magnani. Obrigada, beijinhos, diz a Fátima Ferreira. Muito obrigada, Fátima. Um beijinho, tudo de bom e uma excelente quinta-feira.

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0: Bom dia, alegria! Bom dia, bom dia! 913-150-848, não se esqueça de pedir a sua música, fazer a sua dedicatória e não se esqueça também de passar-se pela menina Rosa Brites, que está no Lourosa Grill, que hoje tem para o almoço, eles estão abertos, ela está aberta ao almoço e ao jantar. 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Bom dia, Paulinha, sou a Palmira. Quero ouvir a Ruth Marlene para dedicar a vocês, ouvintes, meu filho Bruno, marido, família e Fátima, com beijinhos para todos.

0: Bom dia, bom dia, bom dia. 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
0: Ai, vai sim, senhora, vai, porque é assim. 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Celeste Oliveira quer ouvir o Agir, diz que é para dedicar-se à família e colegas da Uber, para todos os amigos, com beijinhos para todos.

0: Depois das 10, regresso. 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
3: Bom dia, são 10 horas.
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0: Já estou de regresso. Bom dia, alegria. Bom dia, bom dia. Obrigada por estar por aí nos 92.0.

0: Adeus, sintonia. Muito bom dia, já estou de regresso. Uma excelente manhã para si, obrigada por estar por aí nos 92.0 ou em radiosintonia.pt. Pois, eu às vezes esqueço-me, vocês também estão online. Vamos ter com a Sandrinha, ela hoje quer ouvir uma música para dedicar à filha, para o marido, para a Rosa Dolorosa, para a Joaninha, para as restantes colegas, para a Patrícia Mota, Maria Santos, Teresa de Sangueira e família, Paulinha e família, para a Rádio Sintonia, um beijinho, mas muito especial para a nossa princesa Inês, com beijinhos para todos da Sandrinha. Obrigada, Sandrinha, beijinhos.
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Pronto. Bom dia, Paulinha, Adelaide Lamas, quero uma música para dedicar à Cláudia da Tabuaça, Marília, Paulinha, Cristina de São João da Madeira, para as princesas Inês e Nadine, para todos da Rádio com um santo dia, sejam felizes. Obrigada pelo carinho, com beijinhos da Adelaide. Muito obrigada, Adelaide. Um beijinho também para si. Uma fantástica quinta-feira.

A Isla Bonita, bom dia, bom dia, bom dia, bom dia, alegria. Vamos lá, vamos continuando com as suas mensagens nesta manhã. Bom dia, Paulinha, o Carlos Silva, para Adelaide Fernandes, com muito amor e carinho. Quero ouvir e dedicar-se à minha Laidinha, ao Sr. Adriano, com um abraço. Henrique Iglesias, enamorado por primeira vez. Beijinhos e bom programa. Muito obrigada, Carlos. Um abraço, tudo de bom e uma excelente quinta-feira.

Era na altura em que ele era mais romântico. O Henrique Iglesias, sim. Sim. Ele era mais calminho. Pronto. Olha o Nilton. Nuno, tu acho que queres ouvir aqui um remember que eu vou-te dizer. Sim, senhora. Ai, muito bem, sim, senhora. Olha, gostei. Ora bem, vamos à Cinderela. Hoje apetece-me ouvir a Cinderela. Onde é que ela está? Está aqui. Espera aí. Pode ser, do Rui Veloso. Pode ser, sim, senhora. Bom dia, Paulinha. Passa uma música para as princesas Inês e Nadine. Para ti também. Beijinhos. Diz a Minda e o Canedo. Obrigada. Muito obrigada. Beijinhos.

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2: Bom dia, alegria, quero ouvir Joy com Touch by Touch para dedicar-se à minha amiga Cris Melo, à Sofia Liana, à Fafá, à Ana Garcês, à Gorete, a todo o pessoal da Vogue Imbala, à Laurinda, à Sónia, à Alexandrina, à Joana, à Olívia, à Laura, ao Nando, à Andreia e à Nissa, à Isabel de Monzelos, ao Nuno Lima, a todo o auditório com uma boa semana. Muito obrigada, beijinhos. Touch by Touch. The Joy.

Joy, Touch by Touch, bom dia, alegria. Ora bem, vamos lá ver o que é que se passa aqui. Ai, ai. Pronto. Os Califórnia, o Santo Califórnia. É isso, os Califórnia. É, deve ser a Olga Carvalho, hoje vamos ouvir os Califórnia. Para a Cristina, Cláudia, a senhora Billy, os meus irmãos, filhos e netos, para todos da rádio, tudo de bom, beijinhos e obrigado, diz Olga Carvalho. É o Santo Califórnia. Eu às vezes fico assim um bocadinho confusa, porque depois quero passar as músicas que vocês querem e não consigo. Eu não consigo, porque os Califórnia é para mim, e Santo Califórnia, não é? Com Torneró. É isso, não é? Olha, espero bem que sim.

0: É a festa do cowboy. Vamos lá. Bom dia, Paulinha, Marisol, Amorim. Hoje quero ouvir o Zé Amaro com a festa do cowboy para dedicar a todo o auditório, para dedicar aos meninos especiais, colegas de trabalho, para vocês também, com um beijinho, uma boa quinta-feira. Muito obrigada, beijinhos, tudo de bom, que foi minda. Obrigada pela linda música, adoro. Muito obrigada, minha querida. Beijinhos.
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0: Oh, bem na batida, assim, olha, vai. Nós já recebemos o novo álbum dele, eu disse-vos.

Bom dia, bom dia, bom dia! Agora, quem é que nos pede a música? A Nandinha. Ela diz que quer dedicar esta música do Zé Malhoa para o grupo Paula, Mafu, Alzira e Sandra, para todos os ouvintes e para todos de rádio, com votos de uma boa quinta-feira. Muito obrigada, minha querida.

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4: Bom dia, bom dia, bom dia, bom dia, alegria. Vamos lá então, continuemos com as músicas. Porque olha, hoje já é quinta-feira, ou ainda é quinta-feira, e a gente não, isto hoje não está fácil. Não está fácil, não está fácil. Deus me livre. A Celeste Caldas de São Jorge quer ouvir Nuno Ribeiro para dedicar a todos os ouvintes, às meninas da Magnânia e a todos da rádio com beijinhos.

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1: Nuno Ribeiro, vamos continuar. O Jorge Moreira de Louredo quer ouvir Jerusalema para dedicar à esposa Tânia, aos filhos Daniel, Duarte e Matilde Moreira, para todos os colegas de trabalho, para os ouvintes da Sintonia, com uma boa quinta-feira. Beijinhos.

Bom dia, alegria, não se esqueça, amanhã sexta-feira sua linda, quero música animada, porque senão... Olha, não sei como é que vai ser, isto hoje estou aqui assim, pronto, estou com sono, não tomei café. Bom dia, Paulinha, sou a Cristina da São João da Madeira, hoje vamos ouvir Michael Bolton, para dedicar às filhas Lara e Susana, para o meu neto Bernardo, para o Marco, Sandra, o Oliveira, para a dona Dulzinda, Daniela, Adelaide Lamas, tropa da Magnani, para o Nuno, Bruno, para as princesas Inês e Nadine, para todos da rádio com desejo de um bom dia e para todos, diz a Cristina de São João da Madeira. Muito obrigada, Cristina, um beijinho grande para si, uma excelente quinta-feira. Vamos lá ficar com ele, este senhor da música que na década de 80, 90, por aí, conseguiu quebrar muitos corações. É, ficaram muitos corações sofridos à custa dos caracóis.

0: On the best of love nesta manhã. Bom dia, alegria, bom dia. Amanhã já sabe, 913-150-848, mas, fica aqui um mas, amanhã sexta-feira quero música animada. Para começarmos bem o fim de semana, para, como diz o José Cid, sexta-feira é dia de soltar a franga. E então, a partir, portanto, amanhã a partir das 9, só quero música animada, não é? Vocês já sabem. Que a menina fica assim um bocadinho chateada quando vocês não ouvem o que eu digo. 913-150-848. Depois das 11, estou de regresso então para a última hora das manhãs. Uma excelente quinta-feira para si.
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3: Bom dia, são 11 horas.
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0: da Paulinha. Bom dia, alegria. Olhe, eu nunca espreitei tanto para varandas e essas coisas como agora. Como, porque eu tenho que andar atualizada. 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
0: 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Como a minha filha fazia, me punha legos para baixo da varanda. 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Bom dia, Paulinha. Quero dedicar uma música para o meu marido, Ângelo, e filhos, para toda a gente do costume, para a princesa Inês, Nadine e para o Fábio. Beijinhos, diz a Rosa de Lourosa. Muito obrigada, Rosa. Esta música faz-me lembrar a minha pica também. Hier encore, Charles Aznavour.

erre encore. Bom dia, Paulinha. Quero ouvir os Vizinhos com Pôr do Sol, para dedicar-se ao pessoal da Voguimbal, Branca, Soninha, Alexandrina, Inês, Joana, Andreia, Laura, Glória, Luca, Susana, Olívia, Nando, Nuno, Lima, Damar e Cartão, Fátima Alves, Sampaio de Oleiros, especial ao Hugo Ferreira, Cláudia Ribeiro, aos meninos especiais, Princesa Inês, beijinhos, diz a Laurinda Rodrigues, de Sampaio de Oleiros.

Bom dia, alegria! Bom dia, bom dia! Espera aí só um bocadinho. Espera aí só um bocadinho. Quem é que está aqui? Quem é que chegou? Olá, bom dia. Não, joinha. 915-22557. Oh, joinha, esse número. Onde é que foi buscar esse número? Suzana, onde é que foi buscar esse número? Deus, esse número nunca foi dos discos pedidos. Olha, foi do número comercial. Isso era comercial. Suzana Soares, já disse o número, está bem? Pronto, é o 913-150-848. 913-150-848. Bandidas. Ai, senhores, estas miúdas só inventam. Bom dia, tia Paulinha. Hoje quero dedicar aos meus pais, a todos os meninos especiais, à Minda, ao Sr. Canedo, à Rosa, à Manuela, ao meu amigo Careca, para todas as amigas e para a tia Paulinha. Acho que foi ontem que a minha princesa Inês foi tirar sangue. Não achou muita piada. Eu também não achava. Se pudesse, Inês, eu dava o meu braço para elas tirarem sangue. Pronto, acabou. Há uma coisa que andar a picar a minha menina. Diz-me que eu vou lá. Olha, eu ralho com elas todas.

Dá-lhe, Serginho. A Maria José quer ouvir Pedro Abrunhosa e Sara Correia para dedicar a todos os ouvintes, para todos que estão em sintonia com votos de uma excelente quinta-feira. Muito obrigada, beijinhos.

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3: Ora, vamos lá continuar com as suas mensagens. A Preciosa diz que quer ouvir Ana Vitória com Lanine, Lisboa. Diz que é para dedicar a todos que estão em sintonia, para nós também e para a menina Paulinha. Diz ela, porque eu sei que gosta muito desta música. Eu gosto, sim. E a minha filha foi vê-las na Casa da Música no Porto, há uns meses atrás. E diz que adorou. Foi vê-las sozinha.

Vitória com Lenine. Este Lisboa. Bom dia, bom dia. Vamos lá, mais uma mensagem. Olá, menina Paulinha, o António. Hoje gostaria de ouvir os Dama com Casa para dedicar a todos que estão em sintonia, para a menina Paulinha, com uma excelente quinta-feira, e um beijinho para a princesa Inês. Obrigada, António. Um abraço também para si. Tudo bom. Uma fantástica quinta-feira. Vamos lá ficar então com os Dama e Buba Espinho e este Casa. Obrigada pela companhia, obrigada pela sintonia.

Bom dia, alegria, bom dia. Já cá estou de regresso, uma excelente manhã para si. Obrigada então pela companhia e agora vamos ter com a Patrícia Mota. Ela diz que quer ouvir Luan Santana, Amar Não É Pecado. Diz que é para dedicar a toda a família, para a Sandrinha, Maria Santos, restantes colegas de trabalho, para a Princesa Inês, Paulinho e família, diz a Patrícia Mota. Obrigada, Patrícia. Um beijinho para si também e uma fantástica quinta-feira. Vamos recuar. Isto, pelo menos... Ai, deve ter para aí uns 13, 14 anos esta música.

Bom dia, Paulinho. Gostaria de ouvir a Marília Mendonça. Obrigada, beijinhos, diz a Maria Moreira. Muito obrigada, beijinhos.

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14: Bom dia, Paulinho. Quero ouvir-se. Nilton César, espera um pouco, um pouquinho mais, para dedicar ao pessoal da Mari Cartão, para a Isabel de Mosel, Susana Mesquita, Fátima Belinha, Ana Santos, Laura, para as gêmeas Valéria e Dulce Lima, Edito Nogueira, Ângelo Oliveira, para a Anice, Susana Carvalho, Anabela da Central de Lobão, para a avó Rosa Lima, Daniela Lima, tia Elizabeth, para o Bruninho, Andréa Tavares, Eliana, Branca, Nando, Laurinda, Sónia, Rosa, Madrinha Glória da Voguembal, para a Manuela de Canelas e Clementina Dias Agães, Sr. Adriano, Vilma, Minda, para as meninas da Magnani, para toda a equipa do Mundo da Fruta, para o enfermeiro Rui Santos e para ti, Paulinha, beijinhos, diz o Nuno Lima, de São João de Veres. Muito obrigada, beijinhos!

alegria! É a Teresa de Souto. Hoje quero ouvir Ana Duarte Devagar, para a linda Paulinha, para o meu paixão e para a princesa Inês. Muitos beijinhos para vocês. Amanhã é sexta-feira. Beijinhos! Pois é, pois é, pois é.

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1: Bom dia, Paulinho. A minha alegria todo dia. Quero dedicar-se a mim, Susana, e à minha colega Catita de Passos de Brandão. Música é ao gosto, com beijinhos. Muito obrigada, minha querida. Um beijinho. Tudo bom. Bom trabalho para vocês.

Uma excelente manhã para si, obrigada pela companhia, pela sintonia. Vamos terminar e vamos terminar, sim senhora, da melhor maneira. Vamos ter com a Ruth, que quer ouvir a Joana com a Mónica Sintra, Nosso Amor. Diz que é para dedicar a todos que estão em sintonia, para os colegas de trabalho, para a menina da rádio e para toda a gente. Muito obrigada, minha querida, um beijinho. Amanhã é sexta-feira, sua linda, estou a contar consigo. Combinado? Então até amanhã.

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2: Bom dia, são 12 horas.
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0: 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Boa tarde, vamos às notícias que marcam a atualidade. Das crises no estrangeiro ao Conselho da Feira, em entrevista à Sintonia, Emídio Sousa fez o balanço no governo e abordou vários temas locais. Limianos do Campeonato de Portugal é o próximo adversário do Lourosa na Taça. Já é conhecido o calendário da 2ª Divisão Distrital de Aveiro. Fora dos Eixos transforma Mineiros de Poiares na capital da marioneta e ainda réplica do Castelo da Feira em Madeira viaja até à África do Sul. O secretário de Estado das Comunidades Portuguesas, Emídio Sousa, fez o balanço aos microfones da sintonia da ação no governo e reafirmou também a ligação a Santa Maria da Feira. Em entrevista à Rádio Sintonia no programa Discurso Direto, o governante destacou a resposta rápida dada a crises internacionais, como o repatriamento de portugueses no Médio Oriente ou o apoio após o sismo na Venezuela.
7: Fui confrontado com desafios muito significativos, tive que enfrentar a guerra no Médio Oriente, onde tivemos que repatriar centenas de pessoas, tive que organizar 3 voos, retirei pessoas de Israel, que atravessaram de autocarro o deserto do Sinai, que foram apanhar o avião ao Egito, que tive que coordenar com os aviões da Força Aérea portugueses que partiram de Portugal, aterraram em Creta e foram apanhar as pessoas em Sharm el-Sheikh, no Egito. Ao mesmo tempo tive que arranjar outro voo para repatriar pessoas a partir de Omá e ainda um terceiro a partir de Riad. Foram, de facto, noites absolutamente notáveis de dedicação e que foram coroadas de pleno êxito. E depois tive também, ainda mais recentemente, a tragédia da Venezuela com o terremoto, onde temos cerca de quase 150 vítimas mortais portuguesas e muitas outras que ficaram sem nada, várias venezuelanas, e onde conseguimos organizar em tempo recorde ajuda, primeira ajuda humanitária e meios, 64 homens especializados no resgate de vítimas, 2 aviões carregados de medicamentos e de material diverso. Depois eu próprio fui à Venezuela, onde reuni com as autoridades venezuelanas e aí levei mais 2 aviões, 2 ambulâncias, etc., ferramentas, medicamentos, tudo o que se possa imaginar para situações de primeiros socorros. Portanto, tive aqui várias situações que obrigaram a um desempenho muito, muito atento a tudo e que felizmente foram um sucesso.
0: Emídio Sousa destacou a aposta numa nova visão para a diáspora, promovendo as comunidades portuguesas como ativos estratégicos no mundo dos negócios. O secretário de Estado recordou o sucesso da iniciativa Portugal Nação Global, que reuniu centenas de empresários e municípios em Lisboa e prometeu dar continuidade ao projeto.
7: Eu introduzi uma novidade que é a componente económica das nossas comunidades. organizei este ano ainda, em abril, Portugal Nação Global, que é uma visão diferente das comunidades, onde nós procuramos as comunidades como ativos estratégicos no mundo dos negócios. Tivemos mais de 800 pessoas neste encontro em Lisboa, 183 empresas da diáspora, empresários portugueses que estão pelo mundo fora, 200 e tal empresas portuguesas, no modelo de encontros B2B, isto é, frente a frente, onde falamos de negócios, e para o qual também convidei os municípios portugueses para apresentarem as oportunidades de investimento nos seus territórios. Foi um sucesso, tivemos 43 países representados, 5 continentes, 807 presenças efetivas no evento e todo o mundo de conhecimento e de negócios que desenvolveu. Vamos prosseguir no próximo ano com este evento, alargando até outros setores, do desporto, da cultura, da ciência. Portugal tem, de facto, pessoas absolutamente extraordinárias em todo o mundo e, ao vislumbrar nestas comunidades oportunidades que o país deve aproveitar, é isso que eu estou a fazer.
0: Questionado sobre o concelho onde exerceu cargos autárquicos durante mais de 18 anos, o antigo presidente da Câmara da Feira garantiu que mantém o acompanhamento permanente à região e manifestou orgulho pelo trabalho realizado em áreas como a saúde ou as infraestruturas.
7: A perspectiva de desenvolvimento que eu tinha para o nosso concelho, penso que foi plenamente concretizada. E quanto mais viajo pelo mundo, mais me apercebo da excelência de país que nós somos. Nós em Portugal às vezes não temos esta noção. Nós hoje, vou dar três ou quatro situações absolutamente notáveis. Nós temos, talvez, o melhor serviço de saúde do país. Em termos de saúde, eu diria que o nosso concelho é dos melhores em termos de resposta. Em termos de educação, temos excelentes escolas. Portanto, nós hoje, eu recordo depois, temos instalações esportivas, os sintéticos, os pavilhões, a resposta em termos de saúde, as estradas, que fizemos um programa completo de repavimentação de estradas, a requalificação dos centros urbanos. Portanto, eu hoje acho que a generalidade das nossas freguesias e todo o nosso conjunto harmonioso do concelho tem excelentes respostas.
0: Questionado sobre o eixo das cortiças, considerado estrutural para o concelho, Emílio Sousa lamentou não ter conseguido concluir a empreitada. O autarca destacou que a obra será fundamental para abrir espaço a novas zonas industriais.
7: Foi uma das obras que eu gostaria muito de ter feito e não consegui. Na altura até definimos um traçado diferente. Inicialmente ele ligava ali a zona de Santa Maria de Lamas, Rimião, atravessava a zona de Lourosa, São João de Bia, Fiães e depois ligava a Lobão e Gião. A nossa opção foi por fazer apenas o troço de Santa Maria de Lamas, Rimião, até Fiães, até a zona industrial de Fiães. Depois o outro troço tinha muitas dificuldades e muito caro, porque de Fiães e Lobão atravessa todo o vale do rio Ima, era necessário fazer ali viadutos muito extensos, seria uma obra extremamente cara, e eu julgo que com a construção da ligação da A32 e a ligação Feira, Rifana, Pigeiros, Canedo, Lobão, veio tornar, fez com que não fosse tão necessária essa estrada, além de ter um impacto significativo no ponto de vista ambiental, porque iria cortar todo o vale do rio Ima, teria que ser provavelmente feita toda em altura, seria uma obra extremamente cara que eu acho que não iríamos conseguir fazer. Agora, a ligação Fiães, Lourosa, São João de Ver, Lamas, Rimião, acho que é extremamente importante. Julgo que está nos planos da Câmara fazer essa obra. Além disso, vai permitir ampliar a zona industrial de Lourosa e provavelmente uma parte de São João de Ver. E Santa Maria da Feira tem carência, tem mesmo necessidade, muita necessidade, de novas zonas industriais, eu penso que aquela zona é ótima para isso. Portanto, eu sei que está nos planos da Câmara, eu julgo que ainda será uma obra a concretizar pelo atual Executivo.
0: Outro dos temas abordados foi o projeto dos Novos Passos do Concelho, uma obra apresentada por Emílio Sousa após vencer as autárquicas de 2021, mas que neste momento não é prioridade do atual Executivo. O antigo autarca defendeu que a centralização dos serviços num único edifício responde à crescente dimensão do município e às novas competências assumidas pela autarquia.
7: É um sonho, mas não foi apenas um sonho. Foi mesmo uma constatação estratégica. Porquê? A feira hoje é claramente líder da nossa região, indiscutivelmente. O nosso município é líder. Os serviços do município funcionam em muitos espaços, porque fomos crescendo muito. Hoje, eu, na altura, tínhamos feito as contas, tínhamos pessoas a trabalhar em 20 espaços diferentes, muitos deles arrendados. Havia uma grande dispersão e havia de meios e de pessoas que muitas vezes até fazem com que a unidade, o comando, a confraternização, a partilha de informação fique prejudicada. Portanto, a minha ideia foi duas. Primeiro, ter um espaço digno para os nossos trabalhadores poderem exercer as suas funções. Segundo, a nova dimensão liderante de Santa Maria da Feira. Por isso abrimos um concurso de ideias. Concorreram mais de 30 gabinetes de arquitetura, ganhou um dos mais famosos gabinetes de arquitetura do país e as pessoas viram a exposição, houve um grande investimento da Câmara nesse projeto, que está feito, o terreno já existia, o terreno já tinha sido comprado ao tempo do Alfredo Henriques para os espaços de conselho, e eu fiz este projeto, que tinha muito, tinha e tem, e eu espero que algum dia venha a ser construído, porque não era um sonho do Emílio Sousa, era a constatação da grandeza do Conselho de Santa Maria da Feira, era a constatação da necessidade de termos espaços onde os trabalhadores, face à nova dimensão dos serviços municipais, da descentralização de competências que existe, precisavam.
0: Emílio Sousa apontou que espera que o projeto possa avançar um dia, lembrando que as autarquias abraçam cada vez mais competências. O edil refutou ainda a ideia de que o novo edifício iria retirar dinâmica ao centro histórico, onde estão espalhados vários serviços da Câmara por diversos edifícios.
7: Eu espero que seja apenas um stand-by, porque o projeto de discussão está feito. Na altura, algumas pessoas diziam que a mudança para novas instalações poderia retirar dinâmica ao centro histórico. Eu julgo que não. Primeiro, a nova Câmara a ser construída está a 500 metros, calhar nem tanto, desse centro histórico. Está ali mesmo ao lado. Eu até acho que aquilo é mesmo centro histórico também. Em segundo lugar, muitos daqueles espaços poderiam ser libertados. E alguns até são espaços que poderiam ser adaptados para a habitação. E o próprio edifício da Câmara, principalmente a parte mais antiga, eu julgo que deveria ficar ali uma espécie de casa de presidência, uma espécie de museu da Câmara e, para visitar, porque tem umas instalações centenárias, o espaço de conselho, não sendo muito cómodos em termos práticos, podem ser um espaço de visitação. O projeto está lá no dia que o Executivo entender que há condições para ele fazer, e eu espero que o faça.
0: São certos da entrevista na Rádio Sintonia com Emílio Sousa, ex-autarca de Santa Maria da Feira e atual secretário de Estado das Comunidades. É possível rever o programa Discurso Direto na íntegra nas plataformas digitais da Sintonia. O Lusitano de Lourosa já conhece o adversário para a terceira eliminatória da Taça de Portugal. O conjunto lusitanista vai defrontar os limianos do Campeonato de Portugal num jogo marcado para o fim de semana de 17 e 18 de outubro. O único sobrevivente de Santa Maria da Feira na prova rainha, o Lourosa garantiu a qualificação nos Açores ao vencer o Madalena por 3-1, numa altura em que atravessa um excelente momento de forma. Lidera a segunda liga sem qualquer derrota na época. No que toca às equipas do distrito de Aveiro ainda em prova. O sorteio ditou ainda que a Sanjoanense receba o Nacional da Primeira Liga, enquanto o Arouca viaja para defrontar o Belenenses. Caso supere o Camacha e este domingo, a Flor Grade terá pela frente o Portimonense na prova rainha do futebol português. Já é conhecido o calendário da 2ª Divisão Distrital de Aveiro, que regressa aos relevados a 11 de outubro. A competição, dividida por 3 zonas, foi a sorteio esta quarta-feira e conta com a participação de 5 equipas do Conselho de Santa Maria da Feira. Na ronda inaugural, a equipa B do Fiães recebe os sub-23 do Cucujães, enquanto o União da Mata se desloca ao terreno do Fermedo. Também a jogar fora de portas, o Rui de Loures tem encontro marcado com o Vila Viçosa. Na primeira jornada da 2ª Divisão Distrital Zona Norte, há ainda um derby concelhio. O Mineirense recebe a equipa de sub-23 do Tarei. A competição arranca a 11 de outubro. Até domingo, Mineiros de Poiares volta a transformar-se na capital da arte da marioneta. O Festival Internacional Fora dos Eixos chega à 9ª edição, reunindo no Centro Cultural de Mineiros de Poiares 8 companhias e 10 artistas de 5 países. Mais maduro e consolidado, o festival traz uma grande novidade este ano. Pela primeira vez, todos os espetáculos têm entrada gratuita. O diretor artístico Rui Sousa garante que a fasquia foi elevada.
8: Nós também subimos um pouquinho a fasquia das companhias este ano e vamos ter realmente espetáculos com um porte diferente, mesmo para programação escolar e para programação geral. E pronto, às vezes aquele entrave que poderia haver um custo, embora fosse sempre uma coisa mínima, uma coisa simbólica, talvez possa realmente trazer outros públicos e se calhar aquela pessoa que pensaria em poupar 2 ou 3 ou 4 ou 5 euros, se calhar agora olha para o festival e pensa de outra maneira e vai, não é?
0: Uma programação diversificada que inclui uma exposição internacional com marionetas de todo o mundo, workshops e encontros. Rui Sousa aponta que o público ficará encantado com a diversidade de espetáculos e linguagens artísticas.
8: Nós já fizemos programações diversas, mas esta é muito, muito diversa, muito diversificada. Temos espetáculos de várias origens, de várias linguagens diferentes. Temos uma exposição pela primeira vez de marionetas do mundo, que nunca tínhamos tido, de marionetas de todo o mundo, ou quase todo o mundo. Temos um workshop pela primeira vez internacional, o primeiro workshop de construção de marionetas internacional. Temos pela primeira vez uma companhia da Turquia, que já está lá na fronteira, lá com o Médio Oriente. Pá, temos tanta coisa. Temos pela primeira vez um espetáculo que tem fado. Sim. Com marionetas. É um sem fim de coisas.
0: Um dos grandes destaques de cartaz é o premiado espetáculo O Fado de Ulisses, que cruza a tradição do fado com o teatro de marionetas.
8: É um espetáculo que tem ganho os prémios todos por onde tem passado. É um espetáculo que foi criado pelo Cláudio Ockmann. O Cláudio Ockmann é um encenador que já está cá em Portugal há muitos anos. Ele é da Argentina e tem neste momento o espetáculo com a Carlota Blanc. A Carlota Blanc, ela vem da Escola de Fado. Ela é uma fadista e o Cláudio lançou-lhe o desafio dela manipular marionetas enquanto canta fados. Então o espetáculo, não é? Porque nós sabemos que Lisboa chamaria-se Olisipo, que era a cidade de Ulisses, digamos. Então eles decidiram criar este espetáculo incrível, que é contar a Odisseia do Ulisses através de fado, já que o fado está tão ligado a Lisboa e Lisboa está tão ligada a Ulisses. Então aquilo é uma aventura, que é uma pessoa, que é a Carlota Blanc, ela faz um solo de manipuladora e canta os fados ao mesmo tempo, e cada fado é um episódio da história. Então ela canta e manipula ao mesmo tempo, mas com todas as expressões e não sei. É uma coisa para ver realmente sem falha.
0: Outro dos momentos altos da edição é a vinda da arte tradicional turca numa experiência desenhada à medida de cada visitante.
8: São marionetas de sombras e, neste caso, as pessoas vão ter a oportunidade de ver karagoz, que são as sombras tradicionais turcas, em formato, digamos, único. Cada pessoa vai ver um pequeno espetáculo.
0: Muito intimista, não é?
8: É muito intimista. Vamos fazer aquilo em ponto pequeno, que é para a pessoa emergir mesmo no universo do karagoz.
0: Não
8: é
0: aquela coisa. Cada espectador vai poder ver uma história de 2-3 minutos.
8: Exatamente,
0: não é?
8: Exatamente.
0: Considerado o projeto mais ambicioso de toda a programação, o espetáculo Dura Ditadura promete surpreender o público com uma linguagem contemporânea sobre a memória do Estado Novo, como sublinha Rui Sousa.
8: Dura Ditadura é, digamos, o espetáculo mais complexo e mais completo que nós já tivemos até hoje no Fora dos Eixos. Aquilo são vários dias de montagens e aquilo digo a todos para irem ver, que é um sábado à noite. Esqueçam lá o sofá da casa, esqueçam lá os bares da praia. É um espetáculo que se enquadra no, digamos, na temática da ditadura do Estado Novo, quando não se podia dizer nada, não se podia fazer nada. E aquilo é a história de uma criança que vive numa família oprimida, uma família de classe média, baixa, onde tudo era proibido. E era mesmo aquela família de fado, futebol e Fátima. Mas aquilo é contado de uma maneira tão moderna, tão contemporânea, que vale mesmo ver aquilo, mesmo a pena ver aquilo. Mesmo para quem está à espera de um teatro de marionetas convencional, com o pai, a mãe e o filho, não. Não, não imaginem isso. Vão ver mesmo, porque vale mesmo, mesmo muito a pena.
0: Na programação há ainda a comédia Rosa e os Três Namorados e espetáculos direcionados a público escolar e séniores. Rui Sousa garante que este é um festival para todas as gerações.
8: É sempre a minha batalha, é sempre a batalha de muitos marionetistas, que é: as marionetas não são só para crianças. E acrescento que as marionetas, no seu princípio, mas mesmo na sua gênese, até há muito poucos anos atrás, não eram para crianças. As pessoas desenganem-se. Isto foi uma imagem criada no meados do século XX, por aí fora, até aos dias de hoje. Mas é isso, não desenganem-se, porque este ano vamos ter mesmo marionetas para toda a gente, dos 3 aos 103.
0: Apesar da entrada gratuita, os bilhetes têm de ser reservados na plataforma BOL. A 9ª edição do Fora dos Eixos cumpre 100 melhores de Poiares até este domingo. O património e as tradições de Santa Maria da Feira acabam de viajar até à África do Sul num gesto de forte simbolismo para a comunidade imigrante. A Câmara Municipal ofereceu à Associação Luso-África em Joanesburgo uma réplica em madeira do Castelo da Feira. A obra, minuciosamente esculpida pelo artesão feirense Manuel Rezende, foi entregue pelo presidente da autarquia, Amadeu Albergaria, ao empresário Joaquim Melo, natural de Santa Maria de Lamas e dinamizador das tradições feirenses na diáspora. A escultura vai ficar exposta na sede da associação como um pedaço de casa longe da pátria, mesmo a tempo de um marco histórico. É lá que se vão assinalar, a 24 de janeiro de 2027, os 40 anos da Festa das Fogaceiras na África do Sul, numa celebração que promete voltar a unir a comunidade portuguesa no continente africano. O Museu Convento dos Lóios, em Santa Maria da Feira, junta-se às comemorações das Jornadas Europeias do Património, com visitas orientadas gratuitas até este domingo. Sob o tema Reviver, Resistir, Reinventar, a iniciativa pretende sensibilizar para a preservação da memória e da identidade cultural do concelho, convidando o público a descobrir os testemunhos históricos guardados nas exposições do museu. As visitas guiadas realizam-se diariamente pelas 3 da tarde e são abertas ao público em geral. A entrada é gratuita, mas exige marcação prévia, obrigatória.
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3: 18 graus.

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1: Boa tarde, são 13 horas.
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2: Boa tarde, são 14 horas.
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2: Boa tarde, são 15 horas.
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2: Boa tarde, são 16 horas.
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0: Gente, Raquel, babado novo. Obrigado.
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2: Boa tarde, são 17 horas.
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0: 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Boa tarde, o essencial da informação segue já a seguir. O secretário de Estado das Comunidades Portuguesas, Emídio Sousa, fez o balanço aos microfones da sintonia da ação no Governo e reafirmou também a ligação a Santa Maria da Feira. Em entrevista à Rádio Sintonia no programa Discurso Direto, o governante destacou a resposta rápida dada a crises internacionais, como o repatriamento de portugueses no Médio Oriente ou o apoio após o sismo na Venezuela.
6: Fui confrontado com desafios muito significativos, tive que enfrentar a guerra no Médio Oriente, onde tivemos que repatriar centenas de pessoas, tive que organizar 3 voos, retirei pessoas de Israel, que atravessaram de autocarro o deserto do Sinai, que foram apanhar o avião ao Egito, que tive que coordenar com os aviões da Força Aérea portugueses que partiram de Portugal, aterraram em Creta e foram apanhar as pessoas em Sharm el-Sheikh, no Egito. Ao mesmo tempo tive que arranjar outro voo.

0: para repatriar pessoas a partir de Omar e ainda um terceiro a partir de Riad. Foram, de facto, noites absolutamente notáveis de dedicação e que foram coroadas de pleno êxito. E depois tive também, ainda mais recentemente, a tragédia da Venezuela com o terremoto, onde temos cerca de quase 150 vítimas mortais portuguesas e muitas outras que ficaram sem nada, várias venezuelanas, e onde conseguimos organizar em tempo recorde ajuda, primeiro ajuda humanitária e meios, 64 homens especializados no resgate de vítimas, dois aviões carregados de medicamentos e de material diverso. Depois eu próprio fui à Venezuela, onde reuni com as autoridades venezuelanas e aí levei mais dois aviões, duas ambulâncias, etc., ferramentas, medicamentos, tudo o que se possa imaginar para situações de primeiros socorros. Portanto, tive aqui várias situações que obrigaram a um desempenho muito, muito atento a tudo e que felizmente foram um sucesso.
1: Emídio Sousa destacou a aposta numa nova visão para a diáspora, promovendo as comunidades portuguesas como ativos estratégicos no mundo dos negócios. O secretário de Estado recordou o sucesso da iniciativa Portugal Nação Global, que reuniu centenas de empresários e municípios em Lisboa e prometeu dar continuidade ao projeto.
0: Eu introduzi uma novidade que é a componente económica das nossas comunidades. Organizei este ano ainda, em abril, Portugal Nação Global, que é uma visão diferente das comunidades, onde nós procuramos as comunidades como ativos estratégicos no mundo dos negócios. Tivemos mais de 800 pessoas neste encontro em Lisboa, 183 empresas da diáspora, empresários portugueses que estão pelo mundo fora, 200 e tal empresas portuguesas, no modelo de encontros B2B, isto é, frente a frente, onde falamos de negócios, e para o qual também convidei os municípios portugueses para apresentarem as oportunidades de investimento nos seus territórios. Foi um sucesso, tivemos 43 países representados, 5 continentes, 807 presenças efetivas no evento e todo o mundo de conhecimento e de negócios que desenvolveu. Vamos prosseguir no próximo ano com este evento, alargando até outros setores, do desporto, da cultura, da ciência. Portugal tem, de facto, pessoas absolutamente extraordinárias em todo o mundo e, ao vislumbrar nestas comunidades oportunidades que o país deve aproveitar, é isso que eu estou a fazer.
1: Questionado sobre o concelho onde exerceu cargos autárquicos durante mais de 18 anos, o antigo presidente da Câmara da Feira garantiu que mantém o acompanhamento permanente à região e manifestou orgulho pelo trabalho realizado em áreas como a saúde ou as infraestruturas.
0: A perspectiva de desenvolvimento que eu tinha para o nosso concelho penso que foi plenamente concretizada. E quanto mais viajo pelo mundo, mais me apercebo da excelência de país que nós somos. Nós em Portugal às vezes não temos esta noção. Nós hoje, vou dar três ou quatro situações absolutamente notáveis. Nós temos, talvez, o melhor serviço de saúde do país. Em termos de saúde, eu diria que o nosso concelho é dos melhores em termos de resposta. Em termos de educação, temos excelentes escolas. Portanto, nós hoje, eu recordo depois, temos instalações esportivas, os sintéticos, os pavilhões, a resposta em termos de saúde, as estradas, que fizemos um programa completo de repavimentação de estradas, a requalificação dos centros urbanos. Portanto, eu hoje acho que a generalidade das nossas freguesias e todo o nosso conjunto harmonioso do concelho tem excelentes respostas.
1: Questionado sobre o eixo das cortiças, considerado estrutural para o concelho, Emídio Sousa lamentou não ter conseguido concluir a empreitada. O autarca destacou que a obra será fundamental para abrir espaço a novas zonas industriais.
0: Foi uma das obras que eu gostaria muito de ter feito e não consegui. Na altura até definimos um traçado diferente. Inicialmente eu ligava ali a zona de Santa Maria de Lamas, Rimião, traçava a zona de Lourosa, São João de Fiães e depois ligava a Lobão e Gião. A nossa opção foi por fazer apenas o troço de Santa Maria de Lamas, Rimião, até Fiães, até a zona industrial de Fiães. Depois o outro troço tinha muitas dificuldades e muito caro, porque de Fiães a Lobão atravessa todo o vale do Rio Ima. Era necessário fazer ali viadutos muito extensos, seria uma obra extremamente cara e eu julgo que com a construção da ligação da A32 e a ligação Feira, Rifana, Pigeiros, Canedo, Lobão, veio tornar, fez com que não fosse tão necessária essa estrada, além de ter um impacto significativo no ponto de vista ambiental, porque iria cortar todo o vale do Rio Ima, teria que ser provavelmente feita toda em altura, seria uma obra extremamente cara que eu acho que não iríamos conseguir fazer. Agora, a ligação Fiães, Lourosa, São João de Ver, Lamas, Rimião, acho que é extremamente importante. Julgo que está nos planos da Câmara fazer essa obra. Além disso, vai permitir ampliar a zona industrial de Lourosa e provavelmente uma parte de São João de Ver. E Santa Maria da Feira tem carência, tem mesmo necessidade, muita necessidade, de novas zonas industriais, eu penso que aquela zona é ótima para isso. Portanto, eu sei que está nos planos da Câmara, eu julgo que ainda será uma obra a concretizar pelo atual Executivo.
1: Outro dos temas abordados foi o projeto dos Novos Passos do Conselho, uma obra apresentada por Emídio Sousa após vencer as autárquicas de 2021, mas que neste momento não é a prioridade do atual Executivo. O antigo autarca defendeu que a centralização dos serviços num único edifício responde à crescente dimensão do município e às novas competências assumidas pela autarquia.
0: É um sonho, mas não foi apenas um sonho. Foi mesmo uma constatação estratégica. Porquê? A feira hoje é claramente líder da nossa região, indiscutivelmente. O nosso município é líder. Os serviços do município funcionam em muitos espaços, porque fomos crescendo muito. Hoje, eu, na altura, tínhamos feito as contas, tínhamos pessoas a trabalhar em 20 espaços diferentes, muitos deles arrendados. Havia uma grande dispersão e havia de meios e de pessoas que muitas vezes até fazem com que a unidade de comando, a confraternização, a partilha de informação fique prejudicada. Portanto, a minha ideia foi duas. Primeiro, ter um espaço digno para os nossos trabalhadores poderem exercer as suas funções. Segundo, a nova dimensão liderante de Santa Maria da Feira. Por isso abrimos um concurso de ideias, concorreram mais de 30 gabinetes de arquitetura, ganhou um dos mais famosos gabinetes de arquitetura do país e as pessoas viram a exposição, houve um grande investimento da Câmara nesse projeto que está feito, o terreno já existia, o terreno já tinha sido comprado ao tempo do Alfredo Henriques para os espaços de conselho e eu fiz este projeto, que tinha e tem, e eu espero que algum dia venha a ser construído, porque não era um sonho do Emídio Sousa, era a constatação da grandeza do Conselho de Santa Maria da Feira, era a constatação da necessidade de termos espaços onde os trabalhadores, face à nova dimensão dos serviços municipais, da descentralização de competências que existe, precisavam.
1: Emídio Sousa apontou que espera que o projeto possa avançar um dia, lembrando que as autarquias abraçam cada vez mais competências. O Edil refutou ainda a ideia de que o novo edifício iria retirar dinâmica ao centro histórico, onde estão espalhados vários serviços da Câmara por diversos edifícios.
0: Eu espero que seja apenas um stand-by, porque o projeto de execução está feito. Na altura, algumas pessoas diziam que a mudança para novas instalações poderia retirar dinâmica ao centro histórico. Eu julgo que não. Primeiro, a nova Câmara a ser construída está a 500 metros, calhar nem tanto, desse centro histórico. Está ali mesmo ao lado. Eu até acho que aquilo é mesmo centro histórico também. Em segundo lugar, muitos daqueles espaços poderiam ser libertados e alguns até são espaços que poderiam ser adaptados para a habitação. E o próprio edifício da Câmara, principalmente a parte mais antiga, eu julgo que deveria ficar ali uma espécie de casa de presidência, uma espécie de museu da Câmara e, para visitar, porque tem umas instalações centenárias, o espaço de conselho, não sendo muito cómodos em termos práticos, podem ser um espaço de visitação. O projeto está lá no dia que o Executivo entender que há condições para ele fazer e eu espero que o faça.
1: São certos da entrevista na Rádio Sintonia com Emídio Sousa, ex-autarca de Santa Maria da Feira e atual secretário de Estado das Comunidades. É possível rever o programa Discurso Direto na íntegra nas plataformas digitais da Sintonia. O Lusitano de Lourosa já conhece o adversário para a terceira eliminatória da Taça de Portugal. O conjunto lusitanista vai defrontar os limianos do Campeonato de Portugal num jogo marcado para para o fim de semana de 17 e 18 de outubro. O único sobrevivente de Santa Maria da Feira na prova rainha, o Lourosa garantiu a qualificação nos Açores ao vencer o Madalena por 3-1, numa altura em que atravessa um excelente momento de forma. Lidera a segunda liga sem qualquer derrota na época. No que toca às equipas do distrito de Aveiro ainda em prova, o sorteio ditou ainda que a São Joanense receba o Nacional da primeira liga, enquanto o Arouca viaja para defrontar o Belenenses. Caso supere o Camacha este domingo, a Flor Grade terá pela frente o Portimonense na prova rainha do futebol português. Já é conhecido o calendário da 2ª Divisão Distrital de Aveiro, que regressa aos relvados a 11 de outubro. A competição, dividida por 3 zonas, foi a sorteio esta quarta-feira e conta com a participação de 5 equipas do Conselho de Santa Maria da Feira. Na ronda inaugural, a equipa B do Fiães recebe os sub-23 do Cucujães, enquanto o União da Mata se desloca ao terreno do Fermedo. Também a jogar fora de portas, o Rui de Louros tem encontro marcado com o Vila Viçosa na primeira jornada da 2ª Divisão Distrital. E tal Zona Norte, há ainda um derby concelhio, o Mineirense recebe a equipa de sub-23 do Tarei. A competição arranca a 11 de outubro. Até domingo, Mineiros de Poiares volta a transformar-se na capital da arte da marioneta. O Festival Internacional Fora dos Eixos chega à 9ª edição, reunindo no Centro Cultural de Mineiros de Poiares 8 companhias e 10 artistas de 5 países. Mais maduro e consolidado, o festival traz uma grande novidade este ano. Pela primeira vez, todos os espetáculos têm entrada gratuita. O diretor artístico Rui Sousa garante que a fasquia foi elevada.
2: Nós também subimos um pouquinho a fasquia das companhias este ano e vamos ter realmente espetáculos com um porte diferente, mesmo para a programação escolar e para a programação geral. E pronto, às vezes aquele entrave que poderia haver de haver um custo, embora fosse sempre uma coisa mínima, uma coisa simbólica, talvez possa realmente trazer outros públicos e se calhar aquela pessoa que pensa em pensaria em poupar 2 ou 3 ou 4 ou 5 euros, se calhar agora olha para o festival e pensa de outra maneira e vai, não é?
1: Uma programação diversificada que inclui uma exposição internacional com marionetas de todo o mundo, workshops e encontros. Rui Sousa aponta que o público ficará encantado com a diversidade de espetáculos e linguagens artísticas.
2: Nós já fizemos programações diversas, mas esta é muito, muito diversa, muito diversificada. Temos espetáculos de várias origens, de várias linguagens diferentes. Temos uma exposição pela primeira vez de marionetas do mundo, que nunca tínhamos tido, de marionetas de todo o mundo, ou quase todo o mundo. Temos um workshop pela primeira vez internacional, o primeiro workshop de construção de marionetas internacional. Temos pela primeira vez uma companhia da Turquia, que já está lá na fronteira, lá com o Médio Oriente. Pá, temos tanta coisa. Temos pela primeira vez um espetáculo que tem fado. Sim. Com marionetas. É um sem fim de coisas.
1: Um dos grandes destaques de cartaz é o premiado espetáculo O Fado de Ulisses, que cruza a tradição do fado com o teatro de marionetas.
2: É um espetáculo que tem ganho os prémios todos por onde tem passado. É um espetáculo que foi criado pelo Cláudio Ockmann. O Cláudio Ockmann é um encenador que já está cá em Portugal há muitos anos. Ele é da Argentina e tem neste momento o espetáculo com a Carlota Blanc. A Carlota Blanc, ela vem da Escola de Fado. Ela é uma fadista e o Cláudio lançou-lhe o desafio dela manipular marionetas enquanto canta fados. Então o espetáculo, não é? Porque nós sabemos que Lisboa chamaria-se Olisipo, que era a cidade de Ulisses, digamos. Então eles decidiram criar este espetáculo incrível, que é contar a Odisseia do Ulisses através de fado, já que o fado está tão ligado a Lisboa e Lisboa está tão ligada a Ulisses. Então aquilo é uma aventura, que é uma pessoa, que é a Carlota Blanc. Ela faz um solo de manipuladora e canta os fados ao mesmo tempo. E cada fado é um episódio da história. Então ela canta e manipula ao mesmo tempo, mas com todas as expressões e não sei. É uma coisa para ver realmente sem falha.
1: Outro dos momentos altos da edição é a vinda da arte tradicional turca numa experiência desenhada à medida de cada visitante.
2: São marionetas de sombras, E neste caso, as pessoas vão ter a oportunidade de ver caragós, que são as sombras tradicionais turcas, em formato, digamos, único. Cada pessoa vai ver um pequeno espetáculo.
1: Muito intimista, não é?
2: É muito intimista. Vamos fazer aquilo em ponto pequeno, que é para a pessoa emergir mesmo no universo do caragós.
1: Não
2: é
1: aquela coisa. Cada espectador vai poder ver uma história de 2-3 minutos.
2: Exatamente,
1: não é?
2: Exatamente.
1: Considerado o projeto mais ambicioso de toda a programação, o espetáculo Dura Ditadura promete surpreender o público com uma linguagem contemporânea sobre a memória do Estado Novo, como sublinha Rui Sousa.
2: Dura Ditadura é, digamos, o espetáculo mais complexo e mais completo que nós já tivemos até hoje no Fora dos Eixos. Aquilo são vários dias de montagens e aquilo digo a todos para irem ver, que é um sábado à noite. Esqueçam lá o sofá da casa, esqueçam lá os bares da praia. É um espetáculo que se enquadra no, digamos, na temática da ditadura do Estado Novo, quando não se podia dizer nada, não se podia fazer nada. E aquilo é a história de uma criança que vive numa família oprimida, uma família de classe média, baixa, onde tudo era proibido, e era mesmo aquela família de fado, futebol e Fátima. Mas aquilo é contado de uma maneira tão moderna, tão contemporânea, que vale mesmo ver aquilo, mesmo a pena ver aquilo. Mesmo para quem está à espera de um teatro de marionetas convencional, com o pai, a mãe e o filho, não. Não imaginem isso. Vão ver mesmo, porque vale mesmo, mesmo muita pena.
1: Na programação há ainda a comédia Rosa e os Três Namorados e espetáculos direcionados a público escolar e séniores. Rui Sousa garante que este é um festival para todas as gerações.
2: É sempre a minha batalha, é sempre a batalha de muitos marionetistas, que é: as marionetas não são só para crianças. E acrescento que as marionetas, no seu princípio, mas mesmo na sua gênese, até há muito poucos anos atrás, não eram para crianças. As pessoas desenganem-se. Isto foi uma imagem criada no meados do século XX, por aí fora, até aos dias de hoje. Mas é isso, não desenganem-se, porque este ano vamos ter mesmo marionetas para toda a gente, dos 3 aos 103.
1: Apesar de entrada gratuita, os bilhetes têm de ser reservados na plataforma BOL, a 9ª edição do Fora dos Eixos, cumpre 100 milheiros de Poiares até este domingo. O património e as tradições de Santa Maria da Feira acabam de viajar até à África do Sul, num gesto de forte simbolismo para a comunidade imigrante. A Câmara Municipal ofereceu à Associação Luso-África, em Joanesburgo, uma réplica em madeira do Castelo da Feira. A obra, minuciosamente esculpida pelo artesão feirense Manuel Rezende, foi entregue pelo presidente da autarquia, Amadeu Albergaria, ao empresário Joaquim Melo, natural de Santa Maria de Lamas e dinamizador das tradições feirenses na diáspora. A escultura vai ficar exposta na sede da associação como um pedaço de casa longe da pátria, mesmo a tempo de um marco histórico. É lá que se vão assinalar, a 24 de janeiro de 2027, os 40 anos da Festa das Fogaceiras na África do Sul, numa celebração que promete voltar a unir a comunidade portuguesa no continente africano. O Museu Convento dos Lóios, em Santa Maria da Feira, junta-se às comemorações das Jornadas Europeias do Património, com visitas orientadas gratuitas até este domingo, sob o tema Reviver, Resistir ou Unir a Comunidade Portuguesa no Continente Africano. O Museu Convento dos Lóios, em Santa Maria da Feira, junta-se às comemorações das Jornadas Europeias do Património, com visitas orientadas gratuitas até este domingo. Sob o tema Reviver, Resistir, Reinventar, a iniciativa pretende sensibilizar para a preservação da memória e da identidade cultural do concelho, convidando o público a descobrir os testemunhos históricos guardados nas exposições do museu. As visitas guiadas realizam-se diariamente pelas 3 da tarde e são abertas ao público em geral. A entrada é gratuita, mas exige marcação prévia, obrigatória.
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2: Boa tarde, são 18 horas.
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2: Boa tarde, são 19 horas.
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2: Boa noite. São 20 horas.
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1: Boa noite. São 21 horas.
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2: 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Boa noite, o essencial da informação segue agora. O secretário de Estado das Comunidades Portuguesas, Emídio Sousa, fez o balanço aos microfones da sintonia da ação no Governo e reafirmou também a ligação a Santa Maria da Feira. Em entrevista à Rádio Sintonia no programa Discurso Direto, o governante destacou a resposta rápida dada a crises internacionais, como o repatriamento de portugueses no Médio Oriente ou o apoio após o sismo na Venezuela.
7: Fui confrontado com desafios muito significativos, tive que enfrentar a guerra no Médio Oriente, onde tivemos que repatriar centenas de pessoas, tive que organizar 3 voos, retirei pessoas de Israel, que atravessaram de autocarro o deserto do Sinai, que foram apanhar o avião ao Egito, que tive que coordenar com os aviões da Força Aérea portugueses que partiram de Portugal, aterraram em Creta e foram apanhar as pessoas em Sharm el-Sheikh no Egito. Ao mesmo tempo tive que arranjar outro voo para repatriar pessoas a partir de Omã e ainda um terceiro a partir de Riad. Foram, de facto, noites absolutamente notáveis de dedicação e que foram coroadas de pleno êxito. E depois tive também, ainda mais recentemente, a tragédia da Venezuela com o terremoto, onde temos cerca de quase 150 vítimas mortais portuguesas e muitas outras que ficaram sem nada, várias venezuelanas, e onde conseguimos organizar em tempo recorde ajuda, primeira ajuda humanitária e meios, 64 homens especializados no resgate de vítimas, 2 aviões carregados de medicamentos e de material diverso. Depois eu próprio fui à Venezuela, onde reuni com as autoridades venezuelanas e aí levei mais 2 aviões, 2 ambulâncias, etc., ferramentas, medicamentos, tudo o que se possa imaginar para situações de primeiros socorros. Portanto, tive aqui várias situações que obrigaram a um desempenho muito, muito atento a tudo e que felizmente foram um sucesso.
2: Emídio Sousa destacou a aposta numa nova visão para a diáspora, promovendo as comunidades portuguesas como ativos estratégicos no mundo dos negócios. O secretário de Estado recordou o sucesso da iniciativa Portugal Nação Global, que reuniu centenas de empresários e municípios em Lisboa e prometeu dar continuidade ao projeto.
7: Eu introduzi uma novidade que é a componente económica das nossas comunidades. Organizei este ano ainda, em abril, Portugal Nação Global, que é uma visão diferente das comunidades, onde nós procuramos as comunidades como ativos estratégicos no mundo dos negócios. Tivemos mais de 800 pessoas neste encontro em Lisboa, 183 empresas da diáspora, empresários portugueses que estão pelo mundo fora, 200 e tal empresas portuguesas, no modelo de encontros B2B, isto é, frente a frente, onde falamos de negócios, e para o qual também convidei os municípios portugueses para apresentarem as oportunidades de investimento nos seus territórios. Foi um sucesso, tivemos 43 países representados, 5 continentes, 807 presenças efetivas no evento e todo o mundo de conhecimento e de negócios que desenvolveu. Vamos prosseguir no próximo ano com este evento, alargando até outros setores, do desporto, da cultura, da ciência. Portugal tem, de facto, pessoas absolutamente extraordinárias em todo o mundo e, ao vislumbrar nestas comunidades oportunidades que o país deve aproveitar, é isso que

0: estou a fazer.
1: Questionado sobre o concelho onde exerceu cargos autárquicos durante mais de 18 anos, o antigo presidente da Câmara da Feira garantiu que mantém o acompanhamento permanente à região e manifestou orgulho pelo trabalho realizado em áreas como a saúde ou as infraestruturas.
0: A perspectiva de desenvolvimento que eu tinha para o nosso concelho, penso que foi plenamente concretizada. E quanto mais viajo pelo mundo, mais me apercebo da excelência de país que nós somos. Nós em Portugal às vezes não temos esta noção. Nós hoje, vou dar três ou quatro situações absolutamente notáveis. Nós temos, talvez, o melhor serviço de saúde do país. Em termos de saúde, eu diria que o nosso concelho é dos melhores em termos de resposta. Em termos de educação, temos excelentes escolas. Portanto, nós hoje, eu recordo depois, temos instalações esportivas, os sintéticos, os pavilhões, a resposta em termos de saúde, as estradas, que fizemos um programa completo de repavimentação de estradas, a requalificação dos centros urbanos. Portanto, eu hoje acho que a generalidade das nossas freguesias e todo o nosso conjunto harmonioso do concelho tem excelentes respostas.
1: Questionado sobre o eixo das cortiças, considerado estrutural para o concelho, Emídio Sousa lamentou não ter conseguido concluir a empreitada. O autarca destacou que a obra será fundamental para abrir espaço a novas zonas industriais.
0: Foi uma das obras que eu gostaria muito de ter feito e não consegui. Na altura até definimos um traçado diferente. Inicialmente eu ligava ali a zona de Santa Maria de Lamas, Rimião, atravessava a zona de Lourosa, São João de Bia, Fiães, e depois ligava a Lobão e Gião. A nossa opção foi por fazer apenas o troço de Santa Maria de Lamas, Rimião, até Fiães, até a zona industrial de Fiães. Depois o outro troço tinha muitas dificuldades e muito caro, porque de Fiães a Lobão atravessa todo o vale do Rio Ima, era necessário fazer ali viadutos muito extensos, seria uma obra extremamente cara, e eu julgo que com a construção da ligação da A32 e a ligação Feira, Rifana, Pigeiros, Canedo, Lobão, veio tornar, fez com que não fosse tão necessária essa estrada, além de ter um impacto significativo no ponto de vista ambiental, porque iria cortar todo o vale do Rio Ima, teria que ser provavelmente feita toda em altura, seria uma obra extremamente cara que eu acho que não iríamos conseguir fazer. Agora, a ligação Fiães, Lourosa, São João de Ver, Lamas, Rimião, acho que é extremamente importante. Julgo que está nos planos da Câmara fazer essa obra. Além disso, vai permitir ampliar a zona industrial de Lourosa e provavelmente uma parte de São João de Ver. E Santa Maria da Feira tem carência, tem mesmo necessidade, muita necessidade, de novas zonas industriais, eu penso que aquela zona é ótima para isso. Portanto, eu sei que está nos planos da Câmara, eu julgo que ainda será uma obra a concretizar pelo atual Executivo.
1: Outro dos temas abordados foi o projeto dos Novos Passos do Concelho, uma obra apresentada por Emídio Sousa após vencer as autárquicas de 2021, mas que neste momento não é prioridade do atual Executivo. O antigo autarca defendeu que a centralização dos serviços num único edifício responde à crescente dimensão do município e às novas competências assumidas pela autarquia.
0: É um sonho, mas não foi apenas um sonho. Foi mesmo uma constatação estratégica. Porquê? A Feira hoje é claramente líder da nossa região, indiscutivelmente. O nosso município é líder. Os serviços do município funcionam em muitos espaços, porque fomos crescendo muito. Hoje, eu, na altura, tínhamos feito as contas, tínhamos pessoas a trabalhar em 20 espaços diferentes, muitos deles arrendados. Havia uma grande dispersão e havia de meios e de pessoas que muitas vezes até fazem com que a unidade, o comando, a confraternização, a partilha de informação fique prejudicada. Portanto, a minha ideia foi duas. Primeiro, ter um espaço digno para os nossos trabalhadores poderem exercer as suas funções. Segundo, a nova dimensão liderante de Santa Maria da Feira. Por isso abrimos um concurso de ideias, concorreram mais de 30 gabinetes de arquitetura, ganhou um dos mais famosos gabinetes de arquitetura do país e as pessoas viram a exposição, houve um grande investimento da Câmara nesse projeto, que está feito, o terreno já existia, o terreno já tinha sido comprado ao tempo do Alfredo Henriques para o Espaço Conselho, e eu fiz este projeto, que tinha muito, tinha e tem, e eu espero que algum dia venha a ser construído, porque não era um sonho do Emílio Sousa. Era a constatação da grandeza do Conselho de Santa Maria da Feira, era a constatação da necessidade de termos espaços onde os trabalhadores, face à nova dimensão dos serviços municipais, da centralização de competências que existe, precisavam.
1: Emílio Sousa apontou que espera que o projeto possa avançar um dia, lembrando que as autarquias abraçam cada vez mais competências. O edil refutou ainda a ideia de que o novo edifício iria retirar dinâmica ao centro histórico, onde estão espalhados vários serviços da Câmara por diversos edifícios.
0: Eu espero que seja apenas um stand-by, porque o projeto de execução está feito. Na altura, algumas pessoas diziam que a mudança para novas instalações poderia retirar dinâmica ao centro histórico. Eu julgo que não. Primeiro, a nova Câmara a ser construída está a 500 metros, calhar nem tanto, desse centro histórico. Está ali mesmo ao lado. Eu até acho que aquilo é mesmo centro histórico também. Em segundo lugar, muitos daqueles espaços poderiam ser libertados. E alguns até são espaços que poderiam ser adaptados para a habitação. E o próprio edifício da Câmara, principalmente a parte mais antiga, eu julgo que deveria ficar ali uma espécie de casa de presidência, uma espécie de museu da Câmara e, para visitar, porque tem umas instalações centenárias, o espaço de conselho, não sendo muito cómodos em termos práticos, podem ser um espaço de visitação. O projeto está lá no dia que o Executivo entender que há condições para ele fazer, eu espero que o faça.
1: São certos da entrevista na Rádio Sintonia com Emílio Sousa, ex-autarca de Santa Maria da Feira e atual secretário de Estado das Comunidades. É possível rever o programa Discurso Direto na íntegra nas plataformas digitais da Sintonia. O Lusitano de Lourosa já conhece o adversário para a terceira eliminatória da Taça de Portugal. O conjunto lusitanista vai defrontar os limianos do Campeonato de Portugal num jogo marcado para o fim de semana de 17 e 18 de outubro. O único sobrevivente de Santa Maria da Feira na prova rainha, Lourosa garantiu a qualificação nos Açores ao vencer o Madalena por 3-1, numa altura em que atravessa um excelente momento de forma. Lidera a segunda liga sem qualquer derrota na época. No que toca às equipas do distrito de Aveiro ainda em prova. O sorteio ditou ainda que a Sanjoanense receba o Nacional da Primeira Liga, enquanto o Arouca viaja para defrontar o Belenenses. Caso supere o Camacha este domingo, a Flor Grade terá pela frente o Portimonense na prova rainha do futebol português. Já é conhecido o calendário da 2ª Divisão Distrital de Aveiro, que regressa aos relvados a 11 de outubro. A competição, dividida por 3 zonas, foi a sorteio esta quarta-feira e conta com a participação de 5 equipas do Conselho de Santa Maria da Feira. Na ronda inaugural, a equipa B do Fiães recebe os sub-23 do Cucujães, enquanto o União da Mata se desloca ao terreno do Fermedo. Também a jogar fora de portas, o Rui de Louros tem encontro marcado com o Vila Viçosa na primeira jornada da 2ª Divisão Distrital. E tal Zona Norte, há ainda um derby concelhio, o Mineirense recebe a equipa de sub-23 do Tarei. A competição arranca a 11 de outubro. Até domingo, Mineiros de Poiares volta a transformar-se na capital da arte da marioneta. O Festival Internacional Fora dos Eixos chega à 9ª edição, reunindo no Centro Cultural de Mineiros de Poiares 8 companhias e 10 artistas de 5 países. Mais maduro e consolidado, o festival traz uma grande novidade este ano. Pela primeira vez, todos os espetáculos têm entrada gratuita. O diretor artístico Rui Sousa garante que a fasquia foi elevada.
2: Nós também subimos um pouquinho a fasquia das companhias este ano e vamos ter realmente espetáculos com um porte diferente, mesmo para a programação escolar e para a programação geral. E pronto, às vezes aquele entrave que poderia haver um custo, embora fosse sempre uma coisa mínima, uma coisa simbólica, talvez possa realmente trazer outros públicos e se calhar aquela pessoa que pensa em pensaria em poupar 2 ou 3 ou 4 ou 5 euros, se calhar agora olha para o festival e pensa de outra maneira e vai, não é?
1: Uma programação diversificada que inclui uma exposição internacional com marionetas de todo o mundo, workshops e encontros. Rui Sousa aponta que o público ficará encantado com a diversidade de espetáculos e linguagens artísticas.
2: Nós já fizemos programações diversas, mas esta é muito, muito diversa, muito diversificada. Temos espetáculos de várias origens, de várias linguagens diferentes. Temos uma exposição pela primeira vez de marionetas do mundo, que nunca tínhamos tido, de marionetas de todo o mundo, ou quase todo o mundo. Temos um workshop pela primeira vez internacional, o primeiro workshop de construção de marionetas internacional. Temos pela primeira vez uma companhia da Turquia, que já está lá na fronteira, lá com o Médio Oriente. Pá, temos tanta coisa. Temos pela primeira vez um espetáculo que tem fado, sim, com marionetas. É um sem fim de coisas.
1: Um dos grandes destaques de cartaz é o premiado espetáculo O Fado de Ulisses, que cruza a tradição do fado com o teatro de marionetas.
2: É um espetáculo que tem ganho os prémios todos por onde tem passado. É um espetáculo que foi criado pelo Cláudio Ockmann. O Cláudio Ockmann é um encenador que já está cá em Portugal há muitos anos. Ele é da Argentina e tem neste momento o espetáculo com a Carlota Blanc. A Carlota Blanc, ela vem da Escola de Fado. Ela é uma fadista e o Cláudio lançou-lhe o desafio dela manipular marionetas enquanto canta fados. Então, um espetáculo, não é? Porque nós sabemos que Lisboa chamaria-se Olisipo, que era a cidade de Ulisses, digamos. Então, eles decidiram criar este espetáculo incrível que é contar a Odisseia do Ulisses através de fado, já que o fado está tão ligado a Lisboa e Lisboa está tão ligada a Ulisses. Então aquilo é uma aventura que é uma pessoa, que é a Carlota Blanc, ela faz um solo de manipuladora e canta os fados ao mesmo tempo. E cada fado é um episódio da história, então ela canta e manipula ao mesmo tempo, mas com todas as expressões e não sei. É uma coisa para ver realmente sem falha.
1: Outro dos momentos altos da edição é a vinda da arte tradicional turca numa experiência desenhada à medida de cada visitante.
2: São marionetas de sombras e, neste caso, as pessoas vão ter a oportunidade de ver karagoz, que são as sombras tradicionais turcas, em formato, digamos, único. Cada pessoa vai ver um pequeno espetáculo.
1: Muito intimista, não é?
2: É muito intimista. Vamos fazer aquilo em ponto pequeno, que é para a pessoa emergir mesmo no universo do karagoz.
1: Não
2: é
1: aquela coisa. Cada espectador vai poder ver uma história de 2-3 minutos.
2: Exatamente,
1: não é?
2: Exatamente.
1: Considerado o projeto mais ambicioso de toda a programação, o espetáculo Dura Ditadura promete surpreender o público com uma linguagem contemporânea sobre a memória do Estado Novo, como sublinha Rui Sousa.
2: Dura Ditadura é, digamos, o espetáculo mais complexo e mais completo que nós já tivemos até hoje no Fora dos Eixos. Aquilo são vários dias de montagens e aquilo digo a todos para irem ver, que é um sábado à noite. Esqueçam lá o sofá da casa, esqueçam lá os bares da praia. É um espetáculo que se enquadra no, digamos, na temática da ditadura do Estado Novo, quando não se podia dizer nada, não se podia fazer nada. E aquilo é a história de uma criança que vive numa família oprimida, uma família de classe média, baixa, onde tudo era proibido, e era mesmo aquela família de fado, futebol e Fátima. Mas aquilo é contado de uma maneira tão moderna, tão contemporânea, que vale mesmo ver aquilo, mesmo a pena ver aquilo. Mesmo para quem está à espera de um teatro de marionetas convencional, com o pai, a mãe e o filho, não. Não imaginem isso. Vão ver mesmo, porque vale mesmo, mesmo muito a pena.
1: Na programação há ainda a comédia Rosa e os Três Namorados e espetáculos direcionados a público escolar e séniores. Rui Sousa garante que este é um festival para todas as gerações.
2: É sempre a minha batalha, é sempre a batalha de muitos marionetistas, que é: as marionetas não são só para crianças. E acrescento que as marionetas, no seu princípio, mas mesmo na sua gênese, até há muito poucos anos atrás, não eram para crianças. As pessoas desenganem-se. Isto foi uma imagem criada no meados do século XX, por aí fora, até aos dias de hoje. Mas é isso, não desengana-se, porque este ano vamos ter mesmo marionetas para toda a gente, dos 3 aos 103.
1: Apesar de entrada gratuita, os bilhetes têm de ser reservados na plataforma BOL. A 9ª edição do Fora dos Eixos cumpre 100 milhões de poiares até este domingo. O património e as tradições de Santa Maria da Feira acabam de viajar até à África do Sul num gesto de forte simbolismo para a comunidade imigrante. A Câmara Municipal ofereceu à Associação Luso-África em Joanesburgo uma réplica em madeira do Castelo da Feira. A obra, minuciosamente esculpida pelo artesão feirense Manuel Rezende, foi entregue pelo presidente da autarquia, Amadeu Albergaria, ao empresário Joaquim Melo, natural de Santa Maria de Lamas e dinamizador das tradições feirenses na diáspora. A escultura vai ficar exposta na sede da associação como um pedaço de casa longe da pátria, mesmo a tempo de um marco histórico. É lá que se vão assinalar, a 24 de janeiro de 2027, os 40 anos da Festa das Fogaceiras na África do Sul, numa celebração que promete voltar a unir a comunidade portuguesa no continente africano. O Museu Convento dos Lóios, em Santa Maria da Feira, junta-se às comemorações das Jornadas Europeias do Património, com visitas orientadas gratuitas até este domingo. Sob o tema Reviver, Resistir, Reinventar, a iniciativa pretende sensibilizar para a preservação da memória e da identidade cultural do concelho, convidando o público a descobrir os testemunhos históricos guardados nas exposições do museu. As visitas guiadas realizam-se diariamente pelas 3 da tarde e são abertas ao público em geral. A entrada é gratuita, mas exige marcação prévia, obrigatória.
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1: E 8.

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4: 15 graus.

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2: 22:45.

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2: Boa noite. São 23 horas.
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Ser mulher é ter a surpresa de cair num destino e nele caber, como se o tivéssemos inventado. Ser mulher é tropeçar, cair e levantar-se. É ser forte quando o dia amanhece e ser frágil quando anoitece. É gerar vida e dar asas aos filhos que concebe. É promover a igualdade de género e ter o prazer de andar na rua sem medo. Ser mulher é ser exceção à regra e ter direito às escolhas pessoais sem ter de provar a todo momento que se é capaz de ser e fazer o que se quiser, quando se quiser e como se quiser. É fazer-se ouvir mesmo quando nos querem calar, lutar diariamente pela liberdade de ser feliz. É, enfim, usar a razão e o coração como guia para não desistir nunca do direito à igualdade. Ser mulher é ser, pensar, acreditar e logo existir.

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1: Meia-noite e 48.
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2: Bom dia. Uma hora.
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